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5: Boa noite. São 2 horas. 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
5: 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Boa noite, são 3 horas.
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5: Boa noite. São 4 horas.
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0: 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Boa noite. São 5 horas.
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7: Bom dia, são 6 horas.
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8: Bom dia, são 7 horas.
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0: 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Bom dia, são 8 horas. 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
13: Bom dia, são 9 horas. 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
15: Bom dia, são 9 horas. Vamos passar agora ao primeiro TLA Informação do dia com as notícias locais e regionais. As obras de requalificação do Centro de Saúde e do Serviço de Urgência Básica de Castro Verde continuam a decorrer sem comprometer o funcionamento dos serviços de saúde. Segundo a Câmara Municipal de Castro Verde, o atendimento aos utentes mantém-se assegurado e os acessos às instalações encontram-se devidamente sinalizados. A intervenção representa um investimento superior de cerca de 2 milhões de euros, financiado pelo Plano de Recuperação e Resiliência. A empreitada prevê a modernização das instalações e dos equipamentos do edifício, bem como a ampliação do serviço de urgência básica, com o objetivo de melhorar as condições de trabalho dos profissionais de saúde e reforçar o conforto dos utentes. Após a conclusão das obras, está prevista uma maior capacidade de resposta dos serviços, em particular na área da urgência. A Câmara Municipal de Castro Verde é responsável pela execução do projeto, desenvolvido em articulação com o Ministério da Saúde e a Unidade Local de Saúde do Baixo Alentejo. O município de Vidigueira e o município de São Miguel, na República de Cabo Verde, assinaram um protocolo de cooperação e amizade. O acordo tem como objetivo reforçar as relações institucionais, culturais, sociais e económicas entre os dois territórios no âmbito da cooperação descentralizada. O protocolo estabelece um quadro de colaboração em várias áreas, nomeadamente agricultura, turismo, educação, cultura, inovação, empreendedorismo, ambiente, proteção civil e capacitação técnica. As duas autarquias comprometem-se a desenvolver iniciativas conjuntas que promovam o desenvolvimento sustentável e a valorização dos recursos locais, com impacto na qualidade de vida das populações. A cooperação entre os dois municípios já se tem refletido no acolhimento de alunos de São Miguel na Escola Profissional Filhado de Almeida, na Vidigueira. Durante a visita, a delegação foi também recebida pelo município de Santa Cruz, onde teve a oportunidade de conhecer projetos e iniciativas em curso. Foi inaugurado o Laboratório Descentralizado do Centro de Biotecnologia Agrícola e Agroalimentar do Alentejo, em Odmira, instalado na Escola Secundária Dr. Manuel Candeias Gonçalves. Trata-se do primeiro laboratório criado dentro de uma escola, num projeto considerado pioneiro que aproxima a investigação científica da comunidade. O espaço resulta de uma parceria entre o CEBAL, Centro de Biotecnologia Agrícola e Agroalimentar do Alentejo, e o município de Odmira. O laboratório aposta na investigação aplicada, na valorização dos recursos locais e no desenvolvimento de soluções sustentáveis para os desafios do território. Na inauguração estiveram presentes o Presidente da Câmara Municipal de Odmira, Hélder Guerreiro, o vice-presidente da direção executiva do CEBAL, Rui Marreiros, e o presidente da Comissão Administrativa Provisória do Agrupamento de Escolas de Odmira, Felipe Brito. A autarquia de Cuba informa que a reunião ordinária da Câmara Municipal, inicialmente agendada para dia 3 de junho, foi adiada. A alteração da data deveu-se à incerteza quanto às condições logísticas e à disponibilidade de recursos humanos na sequência da greve geral convocada no dia 3. A reunião da Câmara Municipal de Cuba passa assim a realizar-se no dia 9 de junho, pelas 9h30. Já estão a decorrer as obras de requalificação dos acessos a 5 praias de Porto Covo, em Sines. A intervenção representa um investimento de cerca de 85 mil euros e tem como objetivo melhorar as condições de segurança e acessibilidade dos caminhos de acesso às praias, preparando a próxima época balnear, de acordo com o comunicado. Os trabalhos começaram nas praias do Salto e da Cerca Nova, seguindo-se as praias do Banho e da Samuqueira Sul. A obra terá uma duração prevista de aproximadamente 3 semanas. A freguesia agradece a compreensão de todos pelos eventuais constrangimentos durante a execução dos trabalhos. O programa Diabetes em Movimento vai chegar a Serpa em outubro. Trata-se de um programa comunitário de exercício físico dirigido a pessoas com diabetes tipo 2, preparado em parceria entre a Câmara Municipal de Serpa e a Unidade Local de Saúde do Baixo Alentejo. A coordenação nacional é assegurada pela Direção-Geral da Saúde através do Programa Nacional para a Promoção da Atividade Física e do Programa Nacional para Diabetes. As sessões vão decorrer no Pavilhão Desportivo Carlos Pinhão, em Serpa, às segundas, quartas e sextas-feiras e serão dinamizadas por profissionais de exercício físico e enfermeiros. A participação é gratuita, mediante referenciação pelos médicos e enfermeiros do Centro de Saúde de Serpa. Este programa pretende promover a prática regular de atividade física, contribuindo para a melhoria do controle da doença e da qualidade de vida das pessoas com diabetes tipo 2. O município de Santiago do Cacém vai proceder, entre os dias 15 e 19 de junho, à substituição do alinhamento arbóreo existente na Avenida de Santiago, em Vila Nova de Santo André. Esta intervenção integra um processo de requalificação urbana e de reforço da segurança no espaço público. A decisão resulta de uma avaliação técnica e fitossanitária realizada às árvores existentes no local, na qual foi identificada uma situação de risco moderado elevado de ruptura. A avaliação teve em conta episódios anteriores de queda e fragmentação, bem como preocupações manifestadas pela população. Os trabalhos serão realizados por empresas especializadas. O município apela à compreensão dos moradores pelos eventuais constrangimentos temporários, sublinhando que a intervenção visa melhorar a segurança, a qualidade do espaço público e o equilíbrio ambiental da Avenida de Santiago. A Câmara Municipal de Moura promove a campanha solidária Dê Troco a Quem Precisa. Esta iniciativa tem como objetivo angariar fundos para apoiar famílias em situação de pobreza no acesso a medicamentos essenciais. A campanha vai decorrer entre 15 e 26 de junho em farmácias aderentes de todo o país. Segundo a autarquia, trata-se de uma ação de solidariedade que permite contribuir para ajudar quem mais necessita no acesso a cuidados de saúde. O município de Almodóvar deu início ao processo de elaboração do novo Regulamento Municipal de Mérito Universitário, uma medida destinada a reconhecer o desempenho académico de estudantes do concelho no ensino superior. O processo encontra-se em fase de participação pública até o dia 23 de junho, período durante o qual os interessados podem apresentar sugestões e contributos para o futuro regulamento. A proposta prevê a atribuição de 3 prémios de mérito universitário distribuídos por diferentes tipologias de cursos. Cada prémio terá o valor total de 1.000 euros, dividido entre um apoio financeiro de 500 euros e vales destinados a incentivar o comércio local e o turismo no concelho. Segundo o ano de projeto, o objetivo passa por incentivar a excelência escolar e valorizar o esforço e dedicação dos estudantes universitários residentes em Almodóvar. Poderão candidatar-se alunos que tenham concluído licenciaturas, mestrados integrados, mestrados ou cursos técnicos superiores profissionais em instituições nacionais ou estrangeiras. Entre os critérios definidos estão a aprovação a todas as unidades curriculares do ano frequentado e a obtenção de média final igual ou superior a 18 valores. Os interessados podem consultar o anteprojeto no sítio oficial do município ou presencialmente no Gabinete Jurídico de Qualidade e de Auditoria Interna. As notícias locais e da região estão de volta pelas 14 horas, comigo, Maria Serafim. 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
14: Bom dia, são 10 horas.
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1: Boa tarde.
0: Com quem estou a falar?
1: Com José Guerreiro.
0: E de onde me liga?
1: Do Cercal do Alentejo.
0: Conselho de Santiago do Cacém. E é a primeira vez que nos está a ligar,
1: é
0: correto?
1: É a primeira vez, sim, senhor. E gosto muito de ouvir o programa, tem boa música, gosto de ouvir os alentejanos a falar. É muito bom.
0: Muito bem.
1: Podem continuar.
0: Obrigada.
1: E o auditório assim vai crescer.
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15: Bom dia. São 11 horas. 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
14: Boa tarde.
12: São 12 horas. 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
19: Boa tarde, são 13 horas.
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2: Boa tarde, são 14 horas. 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
16: Boa tarde, são 14 horas. Fique já a seguir com o TLA Informação para as notícias locais e regionais. A Câmara Municipal de Barrancos assinou o contrato para a empreitada de reabilitação do Caminho Municipal 1023-2, que liga a Vila de Barrancos ao Castelo de Noudar. A obra vale cerca de 1 milhão de euros. A autarquia afirma que a intervenção tem como objetivo melhorar as condições de circulação na única via de acesso ao Castelo de Noudar e ao Parque da Natureza de Noudar, locais de grande importância histórica, turística e ambiental para o concelho. Os trabalhos vão decorrer no troço entre a Ponte das Russianas e o Castelo de Noudar, numa extensão aproximada de 9 km. A empreitada prevê a colocação de novo pavimento, melhorias na drenagem, reforço da sinalização rodoviária e turística, aumento das condições de segurança e criação de zonas de estacionamento. O projeto conta com uma comparticipação financeira de 50% da Direção-Geral das Autarquias Locais e tem um prazo de execução previsto de 180 dias. Segundo o município, a requalificação desta via pretende reforçar a atratividade turística de Barrancos e melhorar o acesso a um dos principais monumentos históricos do concelho. Algestrel, através da Loja Social e do Núcleo de Voluntariado do concelho, promove a campanha solidária Cada Peça Faz a Diferença. A iniciativa consiste na venda de vestuário em segunda mão a preço simbólico, com o objetivo de apoiar a Associação Humanitária dos Bombeiros de Aljustrel. A totalidade da receita angariada reverte para esta instituição. Os artigos estarão disponíveis a partir da última quinzena de junho, no espaço junto à Loja Social de Aljustrel, no edifício do Mercado do Peixe, no Largo Dr. Brito Camacho. As vendas decorrem entre as 9h30 e as 12 horas e começam no dia 15 de junho. As Águas Públicas do Alentejo adjudicou a empreitada de reabilitação dos reservatórios de Almograve, no concelho de Odmira, e de São Francisco da Serra, no concelho de Santiago do Cacém. A obra foi adjudicada por cerca de 720 mil euros e tem um prazo de execução de 210 dias. A intervenção tem como objetivo melhorar as condições de operação e segurança destas infraestruturas através da reabilitação estrutural e funcional dos reservatórios. Os trabalhos incluem o tratamento de fissuras, a impermeabilização das estruturas, a substituição de tubagens e a modernização de equipamentos hidráulicos e elétricos. Segundo as Águas Públicas do Alentejo, a empreitada permitirá reforçar a durabilidade, a fiabilidade e a funcionalidade dos reservatórios, contribuindo para uma maior segurança no abastecimento de água às populações servidas. O projeto prevê ainda a instalação de sistemas provisórios que asseguram a continuidade do fornecimento de água durante o período de execução da obra. Esta intervenção integra a estratégia de reabilitação e modernização das infraestruturas da empresa, com o objetivo de garantir um serviço mais eficiente, resiliente e sustentável. O Gabinete de Apoio ao Empresário, em Santiago do Cacém, recebe amanhã um atendimento gratuito dirigido a empresários e empreendedores, assegurado por técnicos da Agência de Desenvolvimento Regional do Alentejo. O atendimento decorre entre as 10 e as 16h30 e insere-se no âmbito do Protocolo de Apoio ao Tecido Empresarial e ao Empreendedorismo estabelecido entre a Câmara Municipal de Santiago do Cacém e a Agência de Desenvolvimento Regional do Alentejo. Segundo a entidade promotora, a iniciativa tem como objetivo apoiar a atividade empresarial e contribuir para o desenvolvimento económico do concelho. Uma cria de coruja das Torres foi recuperada pela Guarda Nacional Republicana no concelho de Moura. A ação foi realizada no dia 3 de junho pelo Núcleo de Proteção Ambiental do Destacamento Territorial de Moura, na sequência de um alerta dado por um cidadão que informou sobre a presença de uma ave caída no solo e com dificuldades de orientação. No local, os militares encontraram um exemplar juvenil de coruja das Torres que se encontrava impossibilitado de voar. Após a recolha e avaliação do estado do animal, a ave foi encaminhada para o Centro de Recuperação de Fauna do Instituto da Conservação da Natureza e das Florestas, onde receberá tratamento e acompanhamento até poder regressar ao seu ambiente específico natural. A GNR destaca a importância da colaboração da população na proteção da fauna selvagem, permitindo uma resposta rápida em situações de risco. Os alunos do 4º ano do Agrupamento de Escolas de Alvito conquistaram o primeiro prémio no Concurso Nacional de Secretos, uma distinção que reconhece o trabalho desenvolvido no âmbito deste projeto. A entrega do prémio decorreu em Setúbal, onde os alunos participaram num conjunto de atividades dedicadas à tecnologia, à robótica e à inovação. Durante o evento, tiveram ainda a oportunidade de apresentar o projeto vencedor e de trocar experiências com participantes de várias regiões do país. A acompanhar os alunos esteve a vereadora responsável pelo Pelouro da Educação da Câmara Municipal de Alvito, Olga Mouzinho. Segundo o município, esta conquista reflete um investimento em projetos educativos que promovem a criatividade, as competências digitais e o pensamento crítico desde os primeiros anos de escolaridade. A plataforma Supraconselhia do Baixo Alentejo vai promover mais uma sessão dos ciclos de reflexão do projeto BA Social Lab. O próximo webinar tem como tema Desafios atuais no combate à exclusão social, estratégias integradas e respostas locais. A iniciativa é coordenada pela Simbal e pretende promover a partilha do conhecimento, a reflexão conjunta e o reforço das respostas sociais no território, de acordo com o comunicado. Segundo a organização, estes encontros inserem-se numa estratégia de inovação social e desenvolvimento integrado do Baixo Alentejo. O webinar realiza-se no dia 8 de junho, às 18 horas, em formato digital, através da plataforma Zoom, com transmissão em direto na página de Facebook da Simbal. A sessão contará com as intervenções de Maria José Vicente e Paula Cruz, da Rede Europeia Antipobreza de Portugal. A participação é gratuita, mas sujeita a inscrição obrigatória. Devido à elevada procura de bilhetes, foi anunciada uma nova data para o concerto de António Zambujo no Pax Júlia Teatro Municipal, em Beja. O espetáculo está marcado para o dia 9 de outubro e integra o novo ciclo criativo do artista, intitulado Oração ao Tempo. Os bilhetes já estão disponíveis na bilheteira do Pax Júlia Teatro Municipal e através da plataforma Bol. Segundo a entidade promotora, António Zambujo regressa assim a Beja para mais uma atuação perante o público da cidade natal. O litoral do Conselho de Odmira recebe no dia 10 de junho mais uma edição do evento Brisas do Atlântico, tendo o limite de inscrições já sido atingido. A iniciativa reúne várias modalidades desportivas entre Almograve e Zambujeira do Mar, incluindo meia-maratona, corrida de 10 km, estafetas, desporto adaptado, patinagem e cicloturismo. O evento é promovido pelo município de Odmira em parceria com várias entidades. Segundo a entidade promotora, todos os anos a iniciativa associa a prática desportiva a uma causa social, defendendo valores como a inclusão social, os direitos humanos, a verdade desportiva e o acesso ao desporto enquanto prática importante para o desenvolvimento humano. A organização espera cerca de 1000 participantes. O Telia Informação volta pelas 19 horas para atualizar as notícias locais e regionais, comigo, Maria Serafim. 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
12: Boa tarde, são 15 horas. 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
15: Boa tarde, são 16 horas.
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18: Boa tarde, são 17 horas.
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13: Boa tarde, são 18 horas.
14: 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Simbal, Comunidade Intermunicipal do Baixo Alentejo.
0: A Comunidade Intermunicipal do Baixo Alentejo avançou com um projeto piloto de transporte público flexível, também conhecido como transporte a pedido. Em entrevista, o primeiro secretário da Simbal, Fernando Romba, explica como vai funcionar este novo modelo e que impacto poderá ter na região. Começamos por se perguntar, afinal, o que é este novo serviço?
14: Ora, isto é um serviço de transporte flexível a pedido, que só é mobilizado caso haja reservas, e o objetivo é complementar a oferta de transporte rodoviário de passageiros que existe para preencher as lacunas que foram detectadas no território. Foi um trabalho efetuado com os municípios, com os nossos 13 municípios, no âmbito de uma revisão que fizemos do nosso PAMUS, que é o Plano de Ação da Mobilidade Urbana Sustentável, e criámos um capítulo propositadamente dedicado ao transporte flexível para identificar o conjunto de percursos que irão funcionar agora num período experimental de 6 meses, a título gratuito, para os utentes, para depois se afinar e se ajustar às dificuldades ou às realidades que existam no território.
0: Como é que vai funcionar na prática?
14: Na prática, portanto, há um número verde que as pessoas utilizam para fazer a sua reserva, portanto têm que fazer a reserva até ao meio-dia do dia útil anterior à reserva, e falo aqui em dia útil por uma razão, porque também vai haver este serviço ao sábado em algumas das linhas, e portanto as pessoas têm que fazer sempre a reserva até ao meio-dia, e só no caso de haver reservas é que o serviço é mobilizado através do conjunto de táxis que têm contrato assinado connosco, e a pessoa irá fazer o percurso, pode logo reservar a ida e a volta. Imaginemos alguém que tem uma consulta de especialidade um sábado de manhã aqui no Hospital de Beja, faz a sua reserva a partir, por exemplo, de Alvito ou da Vidigueira, e faz logo a reserva, portanto, na volta, e funciona no fundo como se fosse uma carreira. Portanto, a pessoa tem que apanhar o táxi no lugar devido, portanto, na paragem devida, e é também deixada na paragem, aqui em Beja, junto ao hospital, ou aqui junto à GAR, portanto, temos duas paragens também. O mesmo se passará depois na volta, que haverá um horário fixo para o regresso, e a pessoa terá que estar nesse local para ser apanhada pelo taxista que irá fazer a viagem de regresso.
0: E quem é que pode utilizar este transporte?
14: Portanto, atualmente todas as pessoas de maiores de idade podem utilizar o transporte, portanto têm que fazer a reserva, e aqui há esta salvaguarda de facto dos maiores, porque não é possível do ponto de vista legal que os menores possam utilizar de per si este serviço, a não ser que tenham uma autorização escrita dos seus encarregados de educação, e portanto qualquer pessoa que faça a reserva pode utilizar o serviço, que reforço que é gratuito neste período de 6 meses, e depois será sujeito a uma taxa que está sempre abaixo do valor do táxi, portanto será similar ao valor que tivesse do bilhete do transporte público em princípio.
0: Só para termos uma ideia, quais são as principais vantagens deste transporte?
14: As principais vantagens é haver aqui um complemento de uma oferta pública que não existia. Portanto, nós somos a NUT3, que tem a maior área geográfica do país, e temos uma baixa densidade demográfica, portanto é completamente inviável termos uma rede de transporte público muito densa e muito preenchida, e nós, o que se passa aqui, passa-se também no interior todo o país, portanto temos uma oferta em período escolar e uma oferta totalmente distinta fora do período escolar. Isto porquê? Porque muitos dos nossos alunos utilizam a rede de transportes públicos para se deslocarem para as suas escolas. Portanto, a ideia deste serviço é complementarmos essa oferta que existe, principalmente fora do período escolar, e também em alguns locais em que não há acesso ao autocarro ou ao transporte público rodoviário de passageiros.
0: É um serviço novo, e coloca-se esta questão, é um serviço complicado de usar?
14: Nós estamos tentando que seja o mais simples possível. Portanto, basta um telefonema com a identificação da pessoa, naturalmente com alguns dados que vão ser pedidos a primeira vez que a pessoa requisitou o serviço. Nós mobilizamos naturalmente os nossos municípios, que são aqui os primeiros parceiros, mas também as juntas de freguesia, porque temos também a percepção que muitos dos potenciais utilizadores do serviço são pessoas de baixa escolaridade e de idade mais avançada, que às vezes têm mais dificuldade em perceber como é que isto se pode processar. Portanto, o que nós sugerimos é que as pessoas se desloquem à sua junta de freguesia ou à sua Câmara Municipal, para aí vos poderem ajudar a fazer a marcação. Basta um simples telefonema para o número que vai ser difundido, e está a ser difundido já, é um número, uma linha verde, e depois aí serão dadas as informações necessárias.
0: Fernando Romba, primeiro secretário da Simbal, explicou este projeto inovador que pretende melhorar a mobilidade do Baixo Alentejo através de um serviço mais flexível, acessível e ajustado às necessidades da população.
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5: 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Boa tarde, são 19 horas. 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
15: Boa tarde, são 19 horas. Passamos agora ao último TLA Informação do dia. As obras de requalificação do Centro de Saúde e do Serviço de Urgência Básica de Castro Verde continuam a decorrer sem comprometer o funcionamento dos serviços de saúde. Segundo a Câmara Municipal de Castro Verde, o atendimento aos utentes mantém-se assegurado e os acessos às instalações encontram-se devidamente sinalizados. A intervenção representa um investimento superior de cerca de 2 milhões de euros, financiado pelo Plano de Recuperação e Resiliência. A empreitada prevê a modernização das instalações e dos equipamentos do edifício, bem como a ampliação do serviço de urgência básica, com o objetivo de melhorar as condições de trabalho dos profissionais de saúde e reforçar o conforto dos utentes. Após a conclusão das obras, está prevista uma maior capacidade de resposta aos serviços, em particular na área da urgência. A Câmara Municipal de Castro Verde é responsável pela execução do projeto, desenvolvido em articulação com o Ministério da Saúde e a Unidade Local de Saúde do Baixo Alentejo. A Câmara Municipal de Moura prolongou até ao dia 12 de junho o prazo para novas inscrições e renovações dos apoios de ação social escolar para o ano letivo 2026-2027. Os apoios destinam-se aos alunos dos estabelecimentos de educação pré-escolar e do primeiro ciclo da rede pública do Conselho de Moura e incluem refeições escolares, subsídio para material escolar, atividades de animação e apoio à família no ensino pré-escolar. As candidaturas podem ser apresentadas através do portal do município ou presencialmente na Divisão de Educação, Habitação e Desenvolvimento Social da Câmara Municipal de Moura. Para formalizar o pedido, os encarregados de educação devem entregar o formulário de candidatura devidamente preenchido e assinado, o comprovativo do escalão de abono de família emitido pelos serviços competentes e ainda um documento comprovativo da residência e da composição do agregado familiar. A Agência de Desenvolvimento Regional do Alentejo continua a promover internacionalmente o eixo logístico e portuário de Sines no âmbito da iniciativa Invest in Alentejo. De acordo com o comunicado, a estratégia passa por apresentar o território como uma plataforma atlântica preparada para acolher investimento nas áreas da logística e da indústria. A participação em vários eventos internacionais ligados aos transportes, à logística e ao investimento permitiu reforçar a visibilidade de Sines junto de potenciais investidores e agentes económicos. Segundo a Adral, estas ações contribuíram para consolidar o posicionamento internacional de Sines como um ponto estratégico para o comércio global, o investimento e o desenvolvimento de novas cadeias de valor. Pelo quinto ano consecutivo, Almodóvar foi distinguido com o selo Município Amigo da Juventude. A distinção foi entregue durante o 6º Encontro Nacional de Municípios Amigos da Juventude. A iniciativa foi promovida pela Federação Nacional de Associações Juvenis, pela Agência Nacional Erasmus Mais Juventude, Desporto e Corpo Europeu da Solidariedade, em parceria com o município de Castro Daire. O encontro reuniu cerca de 220 participantes e representantes de mais de 100 municípios, sendo um dos maiores eventos nacionais dedicados às políticas locais de juventude. Segundo a autarquia, esta distinção reconhece o trabalho desenvolvido em prol dos jovens do concelho e o compromisso na criação e implementação de políticas dirigidas à juventude. A Rede Nacional de Municípios Amigos da Juventude, da qual Almodóvar é membro fundador, tem como objetivo promover a partilha de boas práticas, a definição de estratégias comuns e a cooperação entre associações juvenis e municípios. O programa Diabetes em Movimento vai chegar a Serpa em outubro. Trata-se de um programa comunitário de exercício físico dirigido a pessoas com diabetes tipo 2, preparado em parceria entre a Câmara Municipal de Serpa e a Unidade Local de Saúde do Baixo Alentejo. A coordenação nacional é assegurada pela Direção-Geral da Saúde através do Programa Nacional para a Promoção da Atividade Física e do Programa Nacional para Diabetes. As sessões vão decorrer no Pavilhão Desportivo Carlos Pinhão, em Serpa, às segundas, quartas e sextas-feiras e serão dinamizadas por profissionais de exercício físico e enfermeiros. A participação é gratuita mediante referenciação pelos médicos e enfermeiros do Centro de Saúde de Serpa. Este programa pretende promover a prática regular de atividade física, contribuindo para a melhoria do controle da doença e da qualidade de vida das pessoas com diabetes tipo 2. O município de Odmira promove amanhã a Conferência 40 anos de Portugal na União Europeia, que terá lugar no Cineteatro Camacho Costa. A iniciativa integra as comemorações dos 50 anos do poder local democrático e pretende assinalar 4 décadas da adesão de Portugal à União Europeia, promovendo a reflexão sobre o impacto das políticas europeias no desenvolvimento do país e dos territórios. A sessão tem início marcado para as 9 horas, com a abertura a cargo do Presidente da Câmara Municipal de Odmira, Hélder Guerreiro. O principal momento de debate acontece a partir das 10h30, sob o tema da importância dos fundos comunitários para o desenvolvimento dos territórios e para a consolidação da democracia. O painel reúne responsáveis e especialistas com experiência na gestão de programas financiados pela União Europeia. A sessão de encerramento contará com a intervenção do Presidente da Comissão de Coordenação e Desenvolvimento Regional do Alentejo, Ricardo Miguel Furtado Pinheiro. Segundo o comunicado, a conferência pretende destacar o contributo dos fundos europeus para a modernização do território, a coesão social e o fortalecimento da democracia em Portugal. A Câmara Municipal de Moura promove a campanha solidária Dê Troco a Quem Precisa. Esta iniciativa tem como objetivo angariar fundos para apoiar famílias em situação de pobreza no acesso a medicamentos essenciais. A campanha vai decorrer entre 15 e 26 de junho em farmácias aderentes de todo o país. Segundo a autarquia, trata-se de uma ação de solidariedade que permite contribuir para ajudar quem mais necessita no acesso a cuidados de saúde. O município de Almodóvar deu início ao processo de elaboração do novo Regulamento Municipal de Mérito Universitário, uma medida destinada a reconhecer o desempenho académico de estudantes do concelho no ensino superior. O processo encontra-se em fase de participação pública até ao dia 23 de junho, período durante o qual os interessados podem apresentar sugestões e contributos para o futuro regulamento. A proposta prevê a atribuição de 3 prémios de mérito universitário distribuídos por diferentes tipologias de cursos. Cada prémio terá o valor total de 1.000 euros, dividido entre um apoio financeiro de 500 euros e vales destinados a incentivar o comércio local e o turismo no concelho. Segundo o anteprojeto, o objetivo passa por incentivar a excelência escolar e valorizar o esforço e dedicação dos estudantes universitários residentes em Almodóvar. Poderão candidatar-se alunos que tenham concluído licenciaturas, mestrados integrados, mestrados ou cursos técnicos superiores profissionais em instituições nacionais ou estrangeiras. Entre os critérios definidos estão a aprovação a todas as unidades curriculares do ano frequentado e a obtenção de média final igual ou superior a 18 valores. Os interessados podem consultar o anteprojeto no sítio oficial do município ou presencialmente no Gabinete Jurídico de Qualidade e de Auditoria Interna. A Recriação Histórica Baronia de Alvito regressa nos dias 12 e 13 de junho à Praça da República, em Alvito, com um programa dedicado à história, à cultura e às tradições locais. Ao longo dos 2 dias, os visitantes poderão assistir ao mercado quinhentista, aos manjares do reino, a cortejos históricos, espetáculos de teatro de rua, música, dança e recriações inspiradas na época da Baronia de Alvito. O programa inclui ainda atividades para crianças, jogos tradicionais, oficinas de artes e cerâmica, passeios de pônei e burro, espetáculos circenses e animação permanente pelas ruas da vila. Entre os momentos de maior destaque estão o cortejo dos petizes, a chegada do Conde Barão e a tomada de posse da Baronia, o cortejo em honra do Conde Barão de Alvito e o julgamento histórico que integra a recriação. As iniciativas decorrem durante a tarde e noite de sexta-feira, prolongando-se ao longo de todo o dia de sábado, com vários espetáculos de teatro, dança oriental, música e animação nas tabernas. A organização convida a população e os visitantes a participarem nesta viagem ao passado, que pretende, segundo a organização, valorizar o património histórico e cultural do concelho de Alvito. O Telia Informação volta amanhã às 9 horas para as notícias locais e regionais, comigo, Maria Serafim. 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
1: Boa noite. São 20 horas. 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

0: 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Boa noite, são 21 horas.
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0: 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Boa noite, são 22 horas.
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1: Eu gosto muito de ouvir Silvia. 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
6: Boa noite, são 23 horas.
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7: Boa noite. São 24 horas.
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7: Boa noite, é uma hora.
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